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10: Muito bem, segunda e 21 horas, 7 minutos. 9 da noite, mais 7 minutinhos. Manda um abraço ao meu amigo Jarelis. Ouvindo aí, sempre na quadra, aquele abraço. Também falei quadra, quero mandar um abraço ao meu amigo Francisco e sua esposa, a minha amiga Camila, que estão ouvindo o Saudade 7. Olha, vendendo aquele churrasquinho de primeira qualidade, aí com certeza na Praça da Coab. Alô Camila, alô Chicão, um abraço para você, obrigado aí pela sua preferência de sintonia, né? A galera que está degustando aquele churrasco aí da Camila, aquele abraço para você. E ouvindo Saudade 87. Muito obrigado aí pela sua preferência de sintonia.
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10: Se é pra tocar saudade, deixa que o Valdo vai fazer daqui essa sexta melhor, né? É só você ir participando, interagindo. Telefone 98612-7755. 98612-7755 é meu telefone pessoal para você estar em contato e fazer o seu oferecimento. Estamos de 21 horas e 8 minutos. Vamos tocar música para você que está ouvindo Saudade desta sexta-feira. O sexto é assim para você.

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2: Por aqui, fazendo saudade de 7 semanas, 20 horas, 22 minutos. 9 da noite, mais 22 minutos. Para certo para você. Tá viajando, saudade de 7. Mandar um abraço ao meu amigo Alex, que está aí curtindo saudade de 7. Sua esposa Vanusa, os filhos Alícia, Vitória, eu Vitor e o Alexandre. Abraço aí, meu grande amigo Alex. Obrigado aí pela sua preferência de sintonia. A todos vocês aí do Bairro da Liberdade, nossa galera que vai curtindo, vai viajando nesta sexta-feira no setor especial do Saudade de 7. É só você participar aqui. O telefone do Valdo Souza é 986127755, 986127755, e tem o da Jovem FM, 980507115. Para você, vai muita saudade, né? Só arredar o sofá da sala dia de sexta-feira, destampar uma e curtir a melhor da cidade.
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2: Seu grande amigo aqui,
0: Valdo Souza. Um
2: abraço pra você, obrigado. Meu amigo Raimundo Cabeça Branca, o dono da lancha, só navegando na preferida da cidade. Meu amigo César do Que Batata, também no centro da cidade. César, um abraço pra você. A melhor opção em batata frita é aqui no Que Batata, né? Eita, meu amigo mototaxista também, um abraço pra ele. Pantera, acho que não perde um programa, saudade de você, aquela Pantera. Fica aí trabalhando aí, próximo ao Que Batata, né? Também está a audiência do grande amigo do Uber, Henrique. Alô, Henrique, abraço pra você. Bom, Henrique, lá no bairro da Flores, só na manhã, ninguém se mete, deixa aí lá. Nosso grande amigo Carlos de Pipoqueiro, o homem que tem dois carros, né? Um de sorvete, um de pipoca, rapaz. É, abraço pra ele. Vindo saudade, 37, 21 horas e 24 minutos. Você vai curtindo a sequência do sextor especial da sua Jovem FM. Boa noite.
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0: Ok, são 9 horas, 36 minutinhos, 9 da noite, mais 36 minutos, é o Saudade. Da sexta-feira especial, professora Maria José Leal, tá ouvindo Saudade 87. Maria, um abraço para você, obrigado aí pela sua fidelidade com a Jovem FM. A minha amiga Jânia, Cleia, Joel, Josiel, DJ Graxinha. Um abraço para vocês da família Leal, daquele abraço para você, obrigado aí. Você sempre gostando do nosso giro musical, a nossa amiga Maria José Leal. Só deitadinha aí, ouvindo o nosso giro musical. Meu amigo Lázaro também, aquele abraço para ele, aqui no centro da cidade, Lazinho. Nosso bem amigo Carlos Celso. Muito obrigado aí, a família Paula, que sempre acompanha o Saudade 37. Agradeço a audiência, o carinho de todos vocês. Então, vamos tocar música para você. Dentro do Saudade 37, 9 horas e 37 minutos, 9h37, é o Saudade, a viagem no tempo em forma de música do sexto especial da sua Jovem FM.

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2: Ok, sobre 9 horas, mais 54 minutos. Doce Mel, música do saudoso Tony Brasil, né? Você que está curtindo o Saudade 87. Muito obrigado a nossos amigos taxistas, motos taxistas, vigilantes. Meus amigos lá da Coab, aquele abraço. Vou dar um abraço para a Coab aí, né? Sempre ouvindo o Saudade 87. A minha amiga Camila e o seu esposo estão aí curtindo o giro musical. Preparando aquele churrasquinho, só para lá e para cá, né? Aquele abraço, muito obrigado a todos que me acompanharam. Um saudade do decorrer dessa semana, viu? Vou ficando por aqui, agradecendo a audiência, o carinho de todos. Segunda-feira, se Deus quiser, eu volto para comandar o seu giro musical. A todos, saúde e paz, coloco sempre Deus na sua frente e dessa forma tudo dá certo para vocês. Obrigado. Está chegando a partir de agora o romantismo da sua Jovem FM, suas músicas românticas vai tocar no seu coração. Então fica aí com a playlist da nossa Jovem FM no Falando de Amor. E segunda-feira, se Deus quiser, eu volto para comandar o seu giro musical. A todos, saúde e paz. Um ótimo final de semana. E segunda-feira, encontro marcado a partir das 20 horas aqui no seu Saudade 87. Muito bem. Agradeço a audiência, o carinho de todos vocês.

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0: Bom dia, a paz do Senhor, programa Ondas de Esperança, hoje no especial Mulheres de Fé, nesse sábado maravilhoso, 29 de agosto de 2026. Glória a Deus, porque estamos aqui nesta manhã, novamente nesta programação maravilhosa. Hoje estamos aqui, eu e irmã Vanessa, a paz do Senhor, irmã Vanessa.
1: Glória a Deus, a paz do Senhor, irmã Graça Santos. Seja bem-vinda também para juntos fazermos esta programação abençoada. Já estamos no ar para convidar você a ouvir o melhor nesta manhã. Então sejam todos bem-vindos em nome de Jesus. Vamos orar, irmã Graça?
0: Sim, vamos orar. Maravilhoso eterno Deus, muito obrigada, meu Senhor, por mais este dia que o Senhor nos permite chegar até aqui, esta rádio. Por acordar, Senhor, obrigada pelas nossas vidas, obrigada pela vida de cada ouvinte que já sintonizou na programação. Continua abençoando, Pai, esta programação, Senhor. Continua abençoando, Senhor, a programação desta manhã, Senhor, a qual nós estamos aqui hoje no especial Mulheres de Fé, Senhor. Abençoa cada mulher, abençoa cada homem, Senhor. Oh, Senhor, derrama das Tuas bênçãos sobre cada família, Senhor, sobre cada lar, Senhor. Entra com providência, Senhor, nesta manhã e nos ajuda aqui, Senhor, que possamos fazer o melhor de nós para Ti, Senhor. E em nome de Jesus, nós Te agradecemos, Pai. Amém.
1: Amém. Já vamos ouvir louvores nesta manhã para você se alegrar, porque Deus é bom. Aleluia, você acordou porque Ele permitiu mais um dia de vida. Sejam todos bem-vindos na doce paz do Senhor.
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1: Glória a Deus, louvor maravilhoso, enchei-vos do Espírito de Deus. Cada dia mais nós devemos nos encher do Espírito Santo de Deus, aleluia. É, aqui vai um abraço para a nossa amada missionária Graça Fonte, ela que é a coordenadora deste especial Mulheres de Fé, um beijo no coração para ela. Ela também é coordenadora também da Usar de Bem, Grupo Geral de Senhoras. Também um abraço para a irmã Fátima Bossem, nossa coordenadora também. Irmã Simone Marina. E Deus continue abençoando nossas amadas irmãs. Para toda a nossa regente do geral, as secretárias, serva do Senhor, a qual Deus tem chamado para este grande trabalho. E também nossas amadas dirigentes de todos os círculos de oração. Deus continue abençoando as amadas visitadoras escolhidas para abençoar. O grupo de percussão Heroína da Fé, que o Senhor continue abençoando nossas amadas irmãs, que fazem aquele barulho de adorador, né? Com seus instrumentos maravilhosos. Glória a Deus. Irmã Vanessa, onde foi a reunião do encontro das Joquebedes? Esteve ali pregando o pastor Sérgio Ricardo. E deve ter sido uma bênção, né, irmã Vanessa? Ali, quando todas as últimas sexta-feira de cada mês, temos essa reunião, o encontro das Joquebedes, onde as mães vão ali orar, colocar os seus filhos em oração, assim como Joquebede, né, colocou ali Moisés no cestinho, mas sempre ali o Senhor providenciando tudo. Glória a Jesus, assim nós colocamos nossos filhos, mesmo quando eles crescem, mesmo quando eles casam, uma mãe não deixa de orar pelo seu filho, aleluia. E nós somos assim, mães que oram pelos seus filhos. E Deus tem abençoado cada filho, cada filha. Deus tem abençoado famílias, porque o Senhor chama as intercessoras para orar pela sua família, né, irmã Vanessa?
2: Glória a Deus, é verdade, irmã Graça Santos. E é sempre um prazer estar no encontro da Joquebede, onde nós adoramos ao Senhor, cantamos louvores abençoados, e sempre está conosco as visitadoras, louvando e dizendo testemunho, aleluia. É gratificante, aleluia, estarmos na presença do Senhor, né, irmã Graça?
1: É verdade. Então é maravilhoso, né, irmãs? Todas as últimas sexta-feira estarmos ali para assim recebermos mais e mais da palavra de Deus, que Deus ele tenha trazido, né? Através dos seus servos, né, que vão ali, as suas servas que vão ministrar a palavra do Senhor. E tem sido uma bênção, glória a Jesus. Que Deus continue abençoando as nossas amadas coordenadoras. E uma Vanessa, temos festa, círculo de oração, aqui, a Assembleia de Deus, Congregação Rocha Eterna, 12º aniversário do círculo de oração, Mulheres Virtuosas. Glória a Jesus. O tema é Mulheres Remidas por Deus. Está lá em Rute, capítulo 3, versículo 9. Vai ser hoje, 29 de agosto, às 19h. E o endereço é aqui, Avenida Jesus Salvador, número 311, bairro Canaã. A liderança ali tem como supervisor o pastor, o presbítero, né? Supervisor presbítero Roberto Carlos. Dirigente é Isaías Monteiro, a pregadora é a irmã Raquel Rabelo e as líderes ali as irmãs Marisa e as Eugenildes. O Senhor abençoe, vai ser uma bênção ali, glória a Jesus. Também temos círculos de oração hoje, festa, né? Culto de ação de graças, hoje, 29 de agosto, às 19h, círculo de oração feminino Clamor Atendido. O tema é Vivendo Promessas em Tempos Difíceis, Abacuque, capítulo 3, versículo 19, glória a Jesus. Temos aqui a liderança, são as irmãs Patrícia e irmã Diomar, o dirigente é irmão Francisco, e também a pregadora é a irmã Edna Ayassi, e o supervisor de área é o diácono Adamor Chave. Pastor Samuel do Nascimento Pinto, presidente, glória a Jesus. O local é Rua da Antiga Suimpa, comunidade Margarida Alves. Que o Senhor derrame bênção sobre essas, sobre ali, sobre o seu povo, sobre as amadas irmãs, como Ele tem feito, né? Bênçãos sem medida sobre o seu povo. Glória a Jesus. Irmã Vanessa.
2: Eita, glória. Já vamos já ouvir o áudio da nossa missionária Graça Fonte. E você que já mandou seu pedido de oferecimento pelo nosso zap, logo após estaremos já repassando o que você mandou, tá? E já desde já agradecemos a você que já está ligadinho na programação e já mandou a sua mensagem. O telefone da rádio é 980 50 71 15. Então mande mensagem para nós, que nós já estaremos repassando o seu áudio aqui na rádio. Deus abençoe. Então, vamos ouvir o áudio da nossa missionária Graça Fontes nesta manhã.
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4: Pai do Senhor, um bom dia abençoado para todos os ouvintes. Estão ligadinhos na programação Rádio Jovem FM Benevides. Aleluia. Queremos agradecer a Deus pela sua vida, que está ligadinho aí, não é? E também agradeço a Deus pela vida da nossa coordenadora, a Fátima Borsen, irmã Simone Andrade, né? E a nossa dirigente, gente, secretárias, visitadora, heroína da fé, grupo de percussão. Para todo esse batalhão de mulheres que estão juntas, todas nós servindo ao Senhor, mesmo propósito, né? E que Deus abençoe você a ouvir essa rádio maravilhosa, ouvindo coisas boas, a mensagem, hinos, né? E coisa maravilhosa. E também nesta manhã, aleluia, que a boa mão do Senhor esteja sobre você, sua família, sua casa. Se você crê, Jesus te cura, né? Ele é o que sara. Só peça a Ele, Ele é poderoso para fazer maravilha. Então que Deus abençoe, continue ligadinho, das 6 às 7. Que Deus abençoe novamente a sua vida. E ouvinte ligado, é ouvinte o quê? Abençoado. Por isso não desliga a rádio, mas vamos escutando aí, né? Sempre falamos e repetimos que tem mensagem, hinos. Só coisa maravilhosa que vai dar os seus ouvidos, é bom ouvir coisa boa, não é? Que Deus abençoe. Um bom dia a todos os ouvintes ligados. O teu ouvinte ligado é o ouvinte abençoado.

0: Glória a Deus. Esse foi o áudio da nossa missionária Graça Fonte, direto para o seu coração. E também já temos, estamos com um probleminha no nosso telefone, mas nós já vamos fazer seu oferecimento nesta manhã. Mas o diácono Cleidson, aleluia, ele mandou dizendo que está ligadinho na programação Mulheres de Fé. E ele manda um abraço para ele mesmo, para a irmã Nelma, para o Eliton Vidal, Elisângela Vidal, Jonas Trindade. Aleluia, eles estão ligadinho através do app da programação. Grande abraço para você, muito obrigado, que Deus abençoe, aleluia, suas vidas ricamente na presença do Senhor. Também um abraço para a família Rocha, irmã Maria, aleluia, lá da localidade do Mucuiambá, seu digníssimo esposo. Ficamos sabendo que o irmão Manuel Gomes vai completar 80 anos e vai ser comemorado. Eita glória! Que Deus lhe abençoe. Irmã Nazaré Gomes também. Que Deus abençoe e lhe conceda muitos e muitos anos de vida. Saiba que você é uma bênção nas mãos do Senhor. Irmã Graça Santos.
1: Glória a Jesus. Parabéns para o nosso amado irmão. Glória a Deus. Que o Senhor continue abençoando. Aleluia. E um abraço também ali para minhas amadas irmãs ali do Círculo de Oração Adoradoras do Rei, congregação Manaim. Um bom dia para o meu dirigente, irmão Elias Correia, e a sua família. E a você que ainda não ligou, mas está ligadinha aí na programação. Que Deus continue te abençoando através desta programação. Aleluia. Como disse a missionária Graça Fonte há pouco, ouvinte ligado é ouvinte abençoado. Abençoado pelo Senhor, glória a Jesus, através das ondas sonoras desta rádio. E que Deus continue abençoando cada ouvinte ligadinhos.
0: Glória a Deus. Só uma reparação, é Joás Trindade. Um abraço para você. Deus abençoe.

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1: 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E 7. Aleluia. Temos aqui oferecimento. Nossa amada irmã Lúcia, lá da congregação Rosa de Saron. Ela pede louvor ao advogado fiel e oferece para o seu filho Bruno, as noras, netos e bisnetas em Santa Catarina, Cláudia de Capanema, família Nascimento, Joelson, Maria da Natividade, pastor Jair de São Bento, para as irmãs ali na congregação Rosa de Saron, e ela pede oração pela sua família Nascimento. Obrigada, irmã Lúcia, que o Senhor continue me abençoando.
2: Glória a Deus. Também já está ligadinha conosco a nossa irmã Jéssica, da congregação Nova Filadélfia, e ela gostaria de ouvir o louvor Sobrevivi, de Sara Farias, para o nosso círculo de oração Filadélfia, para a missionária Graça Fontes e para todos os ouvintes e para vocês da rádio. Muito obrigada, irmã Jéssica. Um beijo no coração também, não esquecendo o Carlos, que também fica ligadinho na programação. Também o irmão Plácido Barroso, da congregação Pedra Angular, ele também já manda o seu oferecimento, dizendo que está conectado na programação Ondas de Esperança para a Glória de Deus. E ele oferece os hinos aos nossos queridos ouvintes, que Deus continue vos abençoando. Também um beijo, um abraço para sua digníssima esposa, irmã Naide, também, que é companheira do nosso amado irmão, que sempre está ligadinho na programação. E você que ainda não mandou o seu oferecimento, estamos esperando você, tá? Então, aleluia, o telefone ainda continua, aleluia, esperando você, tá bom? A missionária Graça também manda oferecimento nesta manhã.
1: Glória a Jesus. Ela manda um abraço para a irmã Conceição Oliveira, família do irmão José da Farinha, para a irmã Socorro do Tempo Central, que está ligadinha na programação. Ela manda um abraço para ela. Nós mandamos também, né, irmã Vanessa, um abraço para a nossa amada irmã Socorro da Centro. Irmã Jéssica, que está ligada na... Ela é ali da congregação Nova Filadélfia. A irmã Graça manda um abraço para ela. Para o anjo Gabriel, para o neto da irmã Osmarina. E manda também um abraço para a irmã Maria Cordeiro e também para a sua filha, a irmã Eunice, da congregação Porta Formosa. Um abraço da missionária Graça Fonte.
2: Glória a Deus. E também... um abraço, também está ligadinho na programação, meu digníssimo esposo, diácono André. Aleluia, louvado seja Deus. E eu creio que a minha filha Lídia também está ligadinha na programação. E também o dirigente da congregação Filadélfia, diácono Silas do Vale, sua digníssima esposa, irmã Adriana, e seu filho Moisés. Deus abençoe em nome de Jesus. Também já está chegando a Noite das Nações. E será que dia? 11, 12, 13 de setembro. Você é o nosso convidado especial para juntos homenagear, né? Esse ano, aleluia, os países são África. Então são 10 países, aleluia, com cada cultura diferente, trazendo algo para a sua vida, o que eles fazem naquela localidade. Que Deus abençoe cada um que está na frente. Eu sei que não é fácil, mas o Senhor vai dar vitória. Então contamos com vocês 11, 12 e 13 no ginásio, aleluia, Najibão. Aleluia, estaremos essa semana reforçando esse aviso. Amém, Deus abençoe. Vamos ouvir louvores. Temos dois louvores a ouvir, tanto da irmã Lúcia quanto da irmã Jéssica Pereira.
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0: Eita, Glória, vamos chegar na melhor parte, que a mensagem do Senhor já está conosco, a nossa amada irmã Juliette Coelho, que vai trazer a palavra do Senhor nesta manhã. Seja bem-vinda, irmã Juliette.
1: A paz do Senhor, meus amados irmãos, a paz do Senhor, irmã Vanessa. É uma honra poder estar aqui com vocês e compartilhar um pouco da palavra do Senhor com nossos amados ouvintes. Amém? Glória a Deus.
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E Jesus disse-lhes: O que queres que eu te faça? E o cego lhe disse: Mestre, que eu tenha vista. E Jesus lhe disse: Vai, a tua fé te salvou. E logo viu e seguiu a caminho de Jesus. Nesse texto sagrado que nós acabamos de ler, nós vamos ver que o Deus a qual nós servimos, ele ainda é um Deus que opera milagre. Assim como ele operou o milagre na vida deste cego de Jericó, o Senhor, ele continua operando milagre nas nossas vidas. Ele continua a trabalhar em favor daquele que crê, em favor daquele que deposita a sua fé e a sua confiança no Senhor. Quando lemos esse texto, nós vamos ver que o Senhor, ele opera milagre na vida de um homem improvável, na vida de um homem que clama, na vida de um homem que pede ao Senhor por socorro. Naquele momento, nós vamos ver que ele vai e começa a clamar, dizendo: Filho de Davi, tem misericórdia de mim. O versículo de número 48 vai dizer: E muitos repreenderam para que se calasse, mas ele clamava cada vez mais alto: Filho de Davi, tem misericórdia de mim. E Jesus, parando-a, disse-lhe: Chamar-se. E chegaram o cego, dizendo-lhe: Tem de bom ânimo, levanta, que ele te chama. Aqui nós vemos que aos olhos da multidão, aos olhos do povo, ele era apenas mais um que estava clamando por socorro. Esse texto nos faz lembrar que Deus está sempre disposto a ouvir o nosso clamor. Deus está sempre disposto a ouvir o desejo do teu coração e a tua petição. Por isso, nessa manhã, eu quero te dizer que não importa a luta e a dificuldade que você hoje tem enfrentado, o Deus a qual você serve, ele tem todo o poder de mudar o cenário, ele tem todo o poder de mudar a história, ele tem todo o poder de reescrever a tua história. Não importa o nível da dificuldade, não importa quanto tempo você está sofrendo, não importa quanto tempo você está à espera do milagre, o Deus a qual nós servimos, ele tem o controle do tempo. Aquela mulher do fluxo de sangue esperou um tempo determinado pelo próprio Senhor. Por quê? Porque ela já tinha gastado tudo que ela tinha, todos os seus bens, procurado vários recursos, mas o Senhor tinha algo reservado para ela, mediante a fé dela. Na vida deste homem não foi diferente. Quando ele clama em meio à multidão, em meio à dificuldade, em meio à luta, sem se importar com quem está à sua volta, o Senhor volta e pergunta: me chamaste? E ele diz: sim. E o Senhor faz uma pergunta para eles: o que queres que eu te faça? E nessa manhã o Senhor está dizendo para mim e para você: o que tu queres que eu te faça? Qual é a tua petição? Qual tem sido a tua dificuldade? Qual tem sido a tua luta? Ei, entrega o teu caminho ao Senhor, confia nele e o mais ele fará. Ele é o dono da surpresa, ele é o dono do milagre, ele é o dono da resposta. Deus sabe do que você precisa, mas ainda assim ele espera que nós venhamos falar. O Senhor Jesus sabia que este homem ele era cego, mas o Senhor queria ouvir ele dizer do que ele precisava. E ele vai dizer: Que eu tenha vista. Mestre, que eu tenha a vista. Ele queria ver. Eu não sei qual é o tamanho do seu milagre, mas uma coisa eu tenho certeza: o nosso Deus, ele é especialista em resolver milagres. Ele é especialista em entregar a cura, a restauração, o renovo para a tua alma. Por isso, nesta manhã, talvez você já amanheceu cansada, com dor, cabisbaixa, pensando em parar, talvez

0: pensando em desistir, achando que não tem solução para a tua vida, mas o Deus a qual nós servimos, Ele ainda é o mesmo, Ele não mudou, Ele não muda. A Bíblia vai dizer que céus e terras passarão, mas as minhas palavras não vão de passar. O Senhor está dizendo que pode passar o tempo, pode passar o dia, pode passar a noite. O Senhor permanecerá fiel, a sua palavra permanecerá fiel. A Bíblia vai dizer, pedir e dar-se-vos-á, e todo aquele que pede recebe. Nessa manhã, que você possa compreender no seu coração que o Deus a qual nós servimos, Ele tem o poder de te dar vitória. Eu quero convidar você, aonde você está, colocar a mão no seu coração. Nós vamos estar orando. Se você está no trabalho, se você está na feira, se você está no mercado, eleve o seu pensamento no Senhor, crendo, porque não é nós que operamos milagre, mas é o Senhor Jesus que traz a existência. Eleve o teu pensamento ao Senhor, e nessa manhã o Senhor te visita onde tu estás. Nessa manhã o Senhor te visita, entregando o milagre, entregando a cura, entregando a restauração. Nós vamos estar orando, nós vamos estar orando por algumas pessoas que pediram oração nesta manhã, mas também quero orar por você que está aí na praça, por você que está aí na feira, por você que está aí no supermercado, ouvindo baixinho o som deste aparelho, o som, Senhor, nesta manhã, Pai amado, Deus querido e santo, nós queremos, Senhor, te apresentar a vida, Senhor, destas pessoas que estão ouvindo, Senhor, esta rádio. Pai amado, Deus querido e santo, que o Senhor possa visitar nesta manhã. Eu não sei o que é que eles precisam, mas o Senhor é Deus que opera milagre. E assim como no nível de improvável, Senhor, que este cego se encontrava, ah, Senhor amado, vai de encontro, Senhor, à vida deste homem, vai de encontro à vida desta mulher nesta manhã, aquele que está num leito do hospital, aquele, Senhor, que está desenganado pelo médico, à espera de um milagre, à espera de uma resposta. Sabemos que o Senhor é médico por excelência, sabemos que o Senhor não falha, que o Senhor não muda, que o Senhor nunca mudou e não mudará, Senhor. Por isso, nesta manhã, Pai amado, visita a família da nossa amada irmã Lúcia, visita, Senhor, a tua serva, visita ela com saúde, com graça, com renovo, Senhor. Vai dentro desse lar entregando a vitória que a tua filha precisa. Pai amado, te apresento também esta família Nascimento. O Senhor sabe, Senhor, a luta, o Senhor conhece a dificuldade. Renova o amor, a fé, a esperança, a fidelidade, a alegria da salvação. Ah, Deus querido, não deixa este homem, esta mulher perder a direção, mas o Senhor é a direção, o Senhor está no controle. Olha para a vida da missionária Graça Fontes, dá a tua serva saúde plena, dá ela saúde, Senhor, para continuar caminhando no propósito, cumprindo a chamada. E as demais mulheres do campo de Benevides, Pai, que estão, Senhor amado, à espera de um milagre, que se encontra enferma, Senhor, vai visitando nesta manhã, entregando cura, Senhor. O homem dá o diagnóstico, mas a última palavra é do Senhor. Tu és Jeová Rafa, Deus que sara. Por isso, nesta manhã, nós te pedimos, amado Espírito Santo, vai de encontro, olha para a vida da irmã Graça, olha, Senhor, para a tua serva, ajuda a tua filha, Senhor, dando a ela saúde, dando a ela força, tira todo o cansaço, toda a fraqueza, toda a fadiga, Pai, que muitas das vezes impede ela, Senhor, de fazer algo, Pai amado, e nessa manhã renova as forças da tua filha. Olha, Senhor, os teus filhos que estão na frente desse trabalho, dão a eles graça, graça, graça, a graça, Senhor, que excede todo o entendimento, Pai amado, para que eles possam exercer com excelência e o teu nome ser glorificado. Reba, chude, reba, lá, raçou. aleluia, Pai amado, dando-lhe vitória. Guarda, Senhor, guarda os sonhos, os projetos, Pai, realiza no momento certo. Sabemos que tudo está nos controle das tuas mãos. Nós te pedimos e te agradecemos, em nome de Jesus. Nesta manhã, nós louvamos a Deus pela tua vida. Nesta manhã, você que está aí, creia. Creia que o Senhor te visitou. Creia que o Senhor visitou a tua casa. Creia que o Senhor visitou a tua família. Que nessa manhã você tenha uma manhã de paz. Uma manhã abençoada diante da presença do nosso Deus. Não tem nada melhor do que iniciarmos o nosso dia, né, irmã Vanessa? Entregando ao Senhor, na presença do Senhor, porque é Ele que nos fortalece. Deus abençoe a sua vida, em nome de Jesus.
1: Eita glória! Só dando um breve, festa de senhores hoje na congregação Manaim. Quem vai trazer a palavra do Senhor será o pregador Gleison de Jesus. Aleluia, louvado seja Deus. E o tema é Salvo pela Graça. Também a missionária, Juliette, louvado seja Deus, também estará trazendo a palavra do Senhor, fé para alcançar as promessas. Aleluia, louvado seja Deus. Na congregação Monte Sião, festa de senhoras, o ciclo de oração feminino vai ser coisa de Deus. Aleluia, estejam lá. Você é o nosso convidado especial às 17 horas. Às 7 horas você estará lá, louvado seja Deus, para adorar o Senhor. E também escolhidos do Senhor, também festa de senhores na congregação, louvado seja Deus. Vale da bênção, louvado seja Deus. Vai ser coisa de Deus. Vai ser o irmão Cleito Farias trazendo a palavra do Senhor. E já estamos agradecendo ao Senhor, né, irmã Graça Santa?
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Então, começando para você, né, o nosso programa Festa no Céu, um pouquinho mais tarde, né, por conta da propaganda obrigatória eleitoral. Então, hoje, dia 29 de agosto, é dia do martírio de São João Batista. Esse que é o santo, que é o único, né, celebrado em duas datas. E a Igreja Católica recorda a morte do primo de Jesus, que foi o seu predecessor. Por via de regra, a data em que se celebra o santo é o dia de sua morte, por ser considerado o dia da sua passagem para a vida eterna. Porém, João Batista é a exceção, por ser o único dos santos que tem duas celebrações no calendário litúrgico da Igreja: o nascimento no dia 24 de junho e sua morte hoje, que é recordada. João foi concebido de modo tardio por Zacarias e Isabel, e seu nascimento é colocado cerca de 6 meses antes de Cristo. Segundo o episódio da visita de Maria a Isabel, relatado no Evangelho, ele adquiriu uma importância singular na história do cristianismo por ter sido o último dos profetas a anunciar a vinda de Jesus. Suas pregações exortavam todos à conversão e mudança de vida, anunciando o batismo de penitência. Ele mesmo definiu sua missão ao afirmar ser a voz que clamava no deserto: "Preparai o caminho do Senhor, tomai retas as suas veredas." Por sua característica de anunciar a vinda do Messias e denunciar os pecadores, ele foi preso por denunciar os erros de Herodes. Como relata o Evangelho, ele morreu decapitado devido ao ódio de Herodiades, que era a esposa do seu irmão, com o qual o rei vivia pecaminosamente. A santidade de João foi reconhecida pelo próprio Cristo, que afirmou: "Em verdade eu vos digo, entre os que nasceram de mulher não surgiu ninguém maior que o João, que João Batista." Então, aqui um pouco, né, da história de João Batista. Hoje, no caso, né, recordamos a sua morte, a sua passagem, né, para a vida eterna. Que assim a gente possa trazer também o seu exemplo para a nossa vida, para o nosso dia a dia. E para a gente começar bem a nossa manhã, vamos colocar tudo aquilo que vai no nosso coração nesta manhã, talvez um pedido, agradecimento com a nossa oração da manhã.

Senhor, no início deste dia, venho pedir-te saúde, força, paz e sabedoria. Quero olhar hoje o mundo com os olhos cheios de amor, ser paciente e compreensivo, manso e prudente. Ver além das aparências, teus filhos como tu mesmo os vê. E assim, não ver senão o bem em cada um. Cerra meus ouvidos a toda calúnia, guarda minha língua de toda maldade, e só de bênçãos se encha o meu espírito. Ou seja tão bondoso e alegre, que todos quando se achegarem a mim sintam a tua presença. Senhor, reveste-me de tua beleza, e que no percurso deste dia te revele a todos. Amém.

Voltamos daqui do nosso estúdio, agora 7 horas e 37 minutos para você. Você que acabou de sintonizar a nossa rádio Jovem FM, fique ligadinho, o programa Festa no Céu está especial para você. E agora vamos para a nossa meditação, né, e leitura do Evangelho deste domingo.

Proclamação do Evangelho de Jesus Cristo segundo Mateus. Glória a vós, Senhor. Naquele tempo, Jesus começou a mostrar a seus discípulos que deveria ir a Jerusalém e sofrer muito da parte dos anciões, dos sumos sacerdotes e dos mestres da lei, e que devia ser morto e ressuscitar no terceiro dia. Então, Pedro tomou Jesus à parte e começou a repreendê-lo, dizendo: Deus não permita tal coisa, Senhor, que isso nunca te aconteça. Jesus, porém, voltou-se para Pedro e disse: Vai para longe, Satanás. Tu és para mim uma pedra de tropeço, porque não pensais as coisas de Deus, mas sim as coisas dos homens. Então Jesus disse aos discípulos: Se alguém quer me seguir, renuncie a si mesmo, tome a sua cruz e me siga. Pois quem quiser salvar a sua vida, vai perdê-la. E quem perder a sua vida por causa de mim, vai encontrá-la. De fato, que adianta o homem ganhar o mundo inteiro, mas perder a sua vida? O que poderá alguém dar em troca de sua vida? Porque o Filho do Homem virá na glória do seu Pai com os seus anjos, e então retribuirá a cada um de acordo com a sua conduta. Palavra da salvação. Glória a vós, Senhor.

0: Então, caríssimos irmãos e irmãs, no Evangelho desse domingo, consideramos que ver Jesus e segui-lo significa ter uma obediência madura que nos permite escutar e responder. E isso é possível apenas na pessoa que está verdadeiramente libertada dos desejos infantis, do ego e das paixões. Se alguém quer vir pois a mim, renuncie a si mesmo, tome a sua cruz e siga-me. Ouvir e responder ao chamado de Deus em nosso dia a dia significa que possuímos a capacidade de nos esquecermos e servir ao outro. Só o amor torna possível tal risco. O sábio Buda diz que para viver uma vida pura e desinteressada, deve-se contar nada como seu em meio à abundância. Um exemplo concreto é a vida familiar, onde os pais se dedicam completamente à generosidade para o bem dos filhos. Talvez até o ponto de se esquecerem de si mesmo. Eles escolhem fazer isso para que seus filhos estejam bem preparados para um futuro melhor. Assim, a família será uma e unida. Temos inúmeros modelos inspiradores de professores, médicos, assistentes sociais, pessoas consagradas e santos. O Papa Francisco nos inspira a ver Jesus em nosso dia a dia, porque embora a vida de uma pessoa esteja em uma terra cheia de espinhos e ervas daninhas, sempre há espaço para que a boa semente possa crescer. Você tem que confiar em Deus. Um grão de trigo só pode ser vivificante uma vez que cai no chão e morre. Isso também é verdade em Jesus, que ao morrer mostrará todo o seu amor ao dar a sua vida. Assim, o exemplo do grão de trigo é a vida de Jesus e de todo discípulo que deseja servir, testemunhar e ter vida nele. Quem perder a sua vida por causa de mim, a encontrará. Que assim seja, né? Que a gente possa cada vez mais encontrar a nossa vida em Jesus, colocar a nossa vida em Jesus, né? Para que seja Ele fazer, né, a vontade dEle para conosco, para com as nossas vidas. Pedimos a Deus no dia de hoje essa graça, né, de sermos cada vez mais discípulos que ouvem a sua palavra, né, aquilo que Ele deseja para cada um de nós. Agora, 7 horas e 45 minutos, mãos de música, daqui a pouquinho a gente está de volta.
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0: às 19 horas. E amanhã, logo após a missa da manhã, né, haverá um encontro conexão, palavra em ação. Então, você é o nosso convidado muito especial a se fazer presente, né? Haverá um momento lá de partilha, né, da palavra de Deus. E também pela parte da tarde haverá o encontro para os jovens que está acontecendo, né, nesse mês de agosto. E acontece sempre a partir, né, das 3 horas da tarde, um momento também muito especial para a juventude, para conhecer mais, né, sobre a palavra de Deus, sobre as vocações, né, já que estamos já terminando, mas ainda estamos vivendo esse mês vocacional. E também lembrando que durante a semana, né, nós temos as nossas programações normais, né, da semana, às terças-feiras a novena, a Nossa Senhora do Perpétuo Socorro. Na quarta-feira, o Terço dos Homens. Na quinta-feira, né, também temos um momento especial, uma renovação carismática. E na sexta-feira, o Terço da Divina Misericórdia. Então, se você também tem a disponibilidade de estar participando durante a semana, é sempre muito bem-vindo. E agradecer agora pela sua audiência aqui com a gente, mais um programa Festa no Céu. O programa foi um pouquinho mais rápido, mas a gente está aqui, né, para levar a palavra até a sua casa, até o seu trabalho, aonde você estiver. Então vamos pedir à Nossa Senhora para que ela possa sempre nos cobrir com seu manto de proteção, para que ela possa interceder por cada um de nós. Ave Maria, cheia de graça, o Senhor é convosco. Bendita sois vós entre as mulheres, bendito é o fruto do vosso ventre, Jesus. Santa Maria, Mãe de Deus, rogai por nós, pecadores, agora e na hora de nossa morte. Amém. Fique agora com a próxima atração. Muito obrigado. Até o próximo Festa no Céu.
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1: Agora na Jovem, 8:31.
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1: Agora na Jovem 8:34.
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1: Bom dia. São 9:26, em Benevide, 9:26. Você está sintonizado na 87,9 Jovem FM com o programa Na Rota do Sucesso. Hoje é, rapaz, sábado 28, né? 28 de agosto. 29, rapaz. 29, eu te falei, por isso que eu falo. Meu pai do céu. 29 de agosto de 2026, papai, tem um sol para cada um aí fora, viu? Com toda certeza. Até ao meio-dia, muita música bonita para você que curte aí as ondas, que navega nas ondas da 87,9, a melhor da cidade. 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
1: Com toda certeza, anote aí o nosso zap zap, né? O nosso zap zap novo aí para você fazer aquele oferecimento bacana. O seu pedido musical que a gente lhe atende com o maior prazer, tá certo? 80 50 71 15. 80 50 71 15. Este é o nosso zap zap que você manda pra cá, pede uma música, faz aquele oferecimento bacana, né? Se você estiver apaixonado, apaixonada, não é verdade? Que a gente lhe atende com o maior prazer, tá certo? 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Rádio Jovem FM, direção geral Aizon Costa, na mesa de áudio ele, Wagner Pereira, e a apresentação é minha,
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1: Tá certo, até o meio-dia com muito sucesso pra você no programa Na Rota do Sucesso.

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1: Bom dia. São 9h40, 9h40, você está sintonizado na 87,9. Jovem FM no programa Na Rota do Sucesso, meu patrão, que vai ao ar todo sábado de 9 até às 11 horas da manhã. Muita música bonita, muita música bacana para você curtir aí, né? Muito flashback também, com certeza. Onde você quer ouvir música boa, você escuta aqui no programa Na Rota do Sucesso, na sua Jovem FM, tá certo? Olha, quero mandar um forte abraço à galera do Bar do Repá. É, a galera do Bar do Repá, que vai ter uma festaça lá, o Baile da Independência. O Baile da Independência, que será no sábado, dia 5 de setembro, início às 21 horas, com a participação do DJ Hat, Jonas e o DJ Hilson. É, com a Bermuda Saudade, né? Lá no Bar do Repá, que fica localizado na rua Jarbas Passarinho, no bairro Independente, né? Portaria liberada a festa toda. É, vai ser bacana, viu? Baile da Independência, dia 5 de setembro, lá no Bar do Repá. Tá todo mundo convidado, hein? Olha, quero mandar um abraço também ao nosso amigo Coutinho, ele que é proprietário da Arena Coutinhão, que logo logo estará pronta para você praticar o seu esporte preferido, tá certo? Quero mandar um forte abraço também à galera lá do bairro do Begolândia, rapaz, nosso amigo Jorge Pedreiro e a sua esposa Dona Maria, sintonizados com a gente também, o nosso amigo Edmilson lá no Bar do Edmilson, a nossa amiga, o nosso amigo Pimentel, popular Cabeça Branca, né? A nossa amiga Adriana lá da Cícero Cunha também está sintonizado com a gente também, um forte abraço, sintonizada com a gente também. Um forte abraço, muito obrigado pelo carinho. A Dona Socorro, lá do Bar do Caranguejo, ligadona aí no programa Na Rota do Sucesso. O nosso amigo Louro, do Bar do Louro, ele e a Dona Dora, né? A Dona Bibi, sintonizada com a gente também. O nosso amigo Capim, ligadaço com a gente aí, ele e toda a sua família. O meu muito obrigado pela preferência de todos vocês aí, tá certo? São 9h42, em Benevides. E a Anitta canta pra você.

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1: Bom dia, sucessaço, RPM Alvorada Voraz. Música muito legal, muito bonita aí dos anos 80, né, moleque? É, aquele, vou te contar uma coisa, era muita música bonita, viu? As bandas brasileiras de rock, né? Saíram dos porões para o mundo. Muito legal. São 10 horas mais 27 minutos. TV Nevite, 10 e 27. Meu muito obrigado a você que está com a gente aí sintonizado na 87,9 no programa Na Rota do Sucesso, né? O meu amigo Valderrama está lá em Massapê, no estado do Ceará, sintonizado com a gente também. Um forte abraço. Muito obrigado pelo carinho, Valderrama. O Papão joga amanhã, hein? Aí hoje, né? O Papão joga hoje no Mangueirão. Os caras estão sacaneando aqui, rapaz. Tem rimista mandando mensagem aí. Vou te falar uma coisa, viu? É 10 conto hoje o ingresso do Papão, viu? É pra lotar o Mangueirão, rapaz. É pra deixar tudo lotadinho lá pra, né? O Papão.
2: Mas é lógico.
1: O Papão ganhar e ver se sai dessa série C e vai pra série B, esperar o Remo. O Remo, do jeito que vai, eu sou remista, mas do jeito que vai, meu patrão, vou te contar uma coisa, né?
2: Nem falho.
1: Esses dirigentes paraenses vão esperar o Remo não ter mais nenhum tipo de chance para demitir essa comissão técnica que está aí. Né, meu irmão? É só eles que acham bacana. Time retranqueiro, né? Super retranqueiro, o cara mexe errado. No jogo passado ele colocou aquele o argentino para jogar, faltando 5 minutos para acabar o jogo. Me diz aí, o que é que o cara vai fazer em 5 minutos? Como é que pode um negócio desse, rapaz? Quando a diretoria fizer as contas matemáticas aí, ver que o Remo não tem mais condições de ficar na Série A, aí vão demitir ele. Vamos esperar isso aí. Pode aguardar que eu estou te falando. Não sou pajé, não sou nada, mas pelo andar da carruagem, meu patrão. Eu sou remista de coração, mas pelo andar da carruagem, eu vou te contar uma coisa, viu? É pra lá que a gente tá indo. Não é verdade? Tô te falando, rapaz, te dizer uma coisa. Pois é, meu amigo Valderrama, que ele é papão da Curuzu, Vasco da Gama, tá lá em Massapê, né? Só na manha, curtindo o programa Na Rota do Sucesso. Obrigado pelo carinho, Valderrama.
3: Um abraço.
1: Obrigado pela sua sintonia. Em Belém do Pará, o meu grande amigo, doutor Renato Cobice Lima, também papão da Curuzu. Eu tenho muito amigo Paissandu, viu? O doutor Renato é papão da Curuzu também. Está sintonizado com a gente também na sua residência, lá na Avenida Nazaré. Só na manhã, para lá e para cá, né? Curtindo o programa Na Rota do Sucesso. Obrigado pelo carinho, obrigado pela sua sintonia, né? Agora a gente vem para Benevides, tá todo mundo sintonizado com a gente também. O nosso amigo Ronaldo, grande relojoeiro aí do Centro Comercial de Benevides, está ligado com a gente também. Os nossos amigos aí da Point Confecções, a loja que veste e calça você, tá todo mundo ligado aí, né? Com certeza os funcionários, os clientes aí, ligadão aí na ponte. Meu amigo Marcos Mitro, um forte abraço. Um abraço para todos aí da Point Loja de Confecções, a loja que veste e calça você, tá certo? Meu amigo Wagner, são 10 horas mais 31 minutos em Benevides. Quero mandar um forte abraço à minha grande amiga Dulcirene. Ela se encontra lá no Itacolomi, sintonizados com a gente também. Ela e o seu esposo, o seu Pedro, ligadaços aí no programa Na Rota do Sucesso, tá certo? Obrigado pelo carinho. O nosso amigo Bruno, do Baraque Motos, também está ligado com a gente também, um forte abraço. É outro papão da Curuzu. É outro Paissandu. O nosso amigo Bruno, do Baraque Motos, ligado com a gente também. Um forte abraço. Obrigado pelo carinho, obrigado pela sintonia. Seu João Urca, ele que é segurança da creche aí, né? Creche municipal. Um forte abraço, seu João. Ele mora no bairro Médici. Está ligado com a gente também. Também quem está ligado com a gente também do bairro Médici é o Bar dos Amigos, do meu amigo Maranhão. É, está todo mundo ligado aí, esperando aí a hora do jogo do Papão para colocar a tela no bar, né? Tirar aquela cerveja canela de urubu. Oh, beleza pura. Forte abraço, Maranhão. Obrigado pelo carinho. Obrigado pela sintonia. São 10 horas mais 32 minutos. Vem de vídeo. Quer que vem agora? Sucesso. 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
1: Bom dia, são 10 horas mais 44 minutos e 20, 10h44, meu patrão, tá chegando aquela hora boa, né? É, aquela hora bacana, aquela hora que começa a fazer o fogo, arrumar a mesa, não é verdade? Assar aquela carne, aquele peixe maravilhoso, hein? Do lado aquela tigela de açaí, que tal, bro? Morre ou não morre? Vou te falar uma coisa, viu? Olha, eu quero mandar um forte abraço aí, meu grande amigo Bonitinho, grande mecânico de bike também, sintonizado com a gente também lá no centro da cidade, bem próximo ali à esquina com a Rua dos Artistas, meu patrão. Tá lá o Bonitinho e a sua esposa lá curtindo o programa Na Rota do Sucesso. Obrigado pelo carinho. Obrigado pela sintonia, mas muito obrigado mesmo. Olha, quero mandar um abraço também pro nosso amigo jogador popular Arraia, lá no bairro Begolândia, tá ele e a dona Selma lá, curtindo o programa Na Rota do Sucesso. Obrigado pelo carinho, obrigado pela sintonia. O meu amigo Ronaldo, lá do bairro do Maguara, também está sintonizado com a gente também, lá do bairro do Maguari. A nossa grande amiga Márcia também está sintonizada com a gente também, um forte abraço, muito obrigado pelo carinho. Lá no Maguara, rapaz, também está nosso amigo Codó, maranhense, gente boa pra caramba aí, sintonizados no programa Na Rota do Sucesso. Obrigado pelo carinho. Aqui no centro da cidade, o nosso grande amigo Lazinho, na sua oficina de bike, bem próximo aqui ao Colégio Dr. Otávio Meira. Está o nosso amigo Lazinho, está o Lázaro também, né? A grande enciclopédia aí que a gente vai lá, bate aquele papo lá. O Lázaro conta coisas aí que a gente fica de queixo caído, meu patrão. Tá certo? Um forte abraço. E ele é papão da Curuzu. Um forte abraço. Obrigado pelo carinho. Obrigado pela sua sintonia, tá certo? São 10 horas mais 46 minutos. E Benevide, nenhum de nós canta pra gente. Camila.

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1: Bom dia, bom dia, bom dia. São 10 horas mais 59 minutos. Bem-vindo. Você curte no fundo aí os Paralamas do Sucesso, né? Alagados, música muito legal, muito bonita, que você só curte aqui na sua 87,9, no programa Na Rota do Sucesso, que infelizmente chegou ao final. Tudo que é bom dura pouco, não é verdade? Mas não, troque de sintonia, fique ligadaço aí, porque vem o som do Pará, tá certo? Então, a gente vai embora com muita saudade, agradece a todos vocês aí pela audiência, né, que ficou aqui no programa Na Rota do Sucesso. Eu desejo um ótimo final de semana a todos, com toda a certeza aí, tá? Fiquem na paz, que eu tô indo embora. Tchau, tchau.
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9: 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Beleza, beleza, beleza. São 11 horas. 11 horas mais 6 minutos. Benevides está entrando no ar mais um campeão de audiência aqui da sua 87,9. Som do Pará. A música paraense em evidência, meu irmão. Só música pai d'égua. Tem muita lambada, muito carimbó, não é verdade? Muito brega. É, tem muita música bonita aqui que você curte no programa Sons do Pará, aqui na sua 87,9. Direção geral, Aizon Costa, na mesa de áudio, ele, Wagner Pereira, e a apresentação é minha. Sou eu mesmo, até o meio-dia, com muito sucesso para esse, para você curtir. 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São 11 horas mais 7 minutos, Benevides, e a gente começa com ele, o rei do carimbó, Pinduca, linda Belém.

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1: Bom dia. São 11:30, Benevite. 11:30, o meu muito obrigado a você que está com a gente aí sintonizado em qualquer canto desta cidade maravilhosa, né? O nosso amigo Valderrama não desligou o rádio, né? Saiu na rota do sucesso, está curtindo agora o som do Pará, lá em Massapê, no estado do Ceará. Muito obrigado pelo carinho, obrigado pela sua sintonia, né? Quero mandar um forte abraço também ao casal Papão da Curuzu, nosso amigo Isidoro e a sua esposa Dona Zeneide, aqui no centro da cidade, curtindo a programação da Jovem FM. São 11:30, Benevide. A gente vai dar um giro no bloco de apoio cultural. Daqui a pouquinho a gente volta com mais sucesso pra você. Não sai daí não, que é rapidola.
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1: Bom dia. São 11 horas mais 42 minutos, Benevite. 11:42. Esse é o Som do Pará. Tony Brasil, saudoso som de Tony Brasil, cantando aí o Zuki do Açaí, né? É, música muito legal. Música muito bonita que você só curte aqui no programa Som do Pará, aqui na sua Jovem FM, a sua preferida, né? Olha, não esquecendo que dia 5 de setembro, será realizado o Baile da Independência lá no Bar do Repá, lá na Jarbas Passarinho, no bairro Independente, tá certo? Início 21 horas com o DJ Hatti, o DJ Jonas e o DJ Hilson. Então você não pode perder essa grande promoção do Bar Repá com a música do Bermuda Saudade, tá certo? Então, todos lá, a portaria é liberada, a festa toda, tá certo? São 11 horas mais 43 minutos, Benevite. Quero mandar um abraço ao nosso amigo Edmilson, lá da passagem Santa Terezinha, lá no bairro Begolândia. Ele e a Nicinha estão curtindo o programa Som do Pará. Obrigado pelo carinho, obrigado pela sua sintonia. O nosso amigo João Urca, no bairro Médici, também está sintonizado com a gente também. Um forte abraço e muito obrigado pelo seu carinho. São 11 horas mais 43 minutos. Benevide, Banda Vlad vai cantar Deixa Eu Beber.

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1: Muito bem, já estamos chegando, estamos entrando no ar, a partir deste momento devidamente autorizado, exatamente, o Pagodão 87 na edição deste sábado, sabadão Pai Dégua, sabadão gostoso, estamos de 12 horas e 31 minutos, aqui agradecendo ao Papai do Céu por nos trazer aqui com saúde, com paz, com aquela sabedoria que nos é peculiar, né? Isso, sem cometer gafes, isso é muito importante. Hoje promete, com certeza hoje o Pagodão promete, aquele Pagodão Pai Dégua super agitado, com muita música Pai Dégua, estamos de 12 horas e 31 minutos, isso, 12 horas e 31 minutos, neste começo de tarde. Aqui na Rádio Jovem FM, que só toca sucesso para você. O nosso WhatsApp totalmente liberado para vocês que estão aqui, acompanham sempre no final de semana a participação deste seu velho amigo, desse velho guerreiro que é o Wagner do Boné, o locutor da fronteira no comando do Pagodão 87, a direção geral de Ayrson Serrão Costa e na mesa de áudio Sonoplasta. Esse é o Sonoplasta oficial da Jovem FM, não tem a menor dúvida em relação a isso. Nosso amigo Wagner Luiz Pereira, Wagner Bro.
2: Um abraço.
1: O menino lindo do papai, é verdade. Com certeza, meu irmão. Que beleza, agradecendo a toda essa legião de fãs e admiradores que estão curtindo nesse momento a abertura oficial do Pagodão 87, o nosso WhatsApp é oficialíssimo para você interagir conosco, mandando a sua mensagem, fazendo a sua chamada, fazendo a sua reclamação, enfim, 8050-7115, 8050-7115, isso mesmo, é o Pagodão 87, agradecendo nosso amigo Lenivaldo Santana, aqui a sua turma lá na Sapataria Conceito, já ligados, acompanhando a nossa programação, ele que é parceiraço da nossa do Pagodão 87, da Rádio Jovem FM, a Panificadora e Lanchonete 13 de agosto, a tradição continua na 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Então vamos iniciar oficialmente o Pagodão 87, esse que é o meu, que é o teu, que é o nosso Pagodão da Jovem FM. É só sucesso para você, uma ótima tarde a todos.

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7: 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Fala pra ele, eu já cansei de falar pra ele isso aí. Deixa ele aí, uma hora ele vai entender. 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
3: Muito, muito bem. Esperando a tua reação. Esperando a tua reação, meu. Eu só tô te olhando em ti aqui. Que beleza, que maravilha. Boa tarde gostosa, tarde maravilhosa. Eita, é o Pagodão 87. É o Pagodão 87. Aí é pra tu sentir medo de verdade, meu filho. Se liga na, na melhor da cidade, que é a Rádio Jovem. Rádio Jovem FM 87,9. 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
3: Muito bem, estamos de 12 horas e 50 minutos em Benevides. É o Pagodão 87 da edição deste sábado. Deste sábado hoje. Qual é a data do mês aqui, Pagodão? Eu estou seguindo. É muito longe. Hoje, 29 de agosto de 2026. Esse negócio está pegando. Esse óculos tem que ser substituído na hora. São 12h50, exatamente, 29 de agosto de 2026, o Pagodão acontecendo até as 14 horas com o melhor do samba e também do pagode. Você vai ligando, você vai interagindo, você vai participando, ouvinte ligado, ouvinte entremeado, tu sabe, muita calma nessa hora aí, 8050-7115 é o nosso WhatsApp oficialíssimo, abraçando o nosso amigo Ledivaldo lá em São Brás, na distribuidora do sorveteiro, acompanhando o Pagodão 87, ele lá que é parceiraço do Wagner do Boné, na representação da Teuto, de outras fábricas também, outras cocitas, outras, isso é verdade, outras necessidades, ali lá em Belém, na Travessa Nina Ribeiro, por detrás do terminal rodoviário de Belém. Ledivaldo, aquele abraço para você por trás, na Ilharga, sei que tu gosta, abraçando também o nosso querido Messias Castor aqui no centro, é o DJ Messias Vieira, o DJ Messias Castor, também ligado acompanhando a programação da Rádio Jovem FM, que é só sucesso para você que está ligado acompanhando a nossa participação no final de semana, no sábado de 12 às 14 horas e no domingo também, da mesma forma de 12 também até às 14 horas. 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
1: Muito bem, já estamos chegando, estamos de volta no comando do Pagodão 87 aqui da Rádio Jovem FM 87,9. 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
1: 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Esse é o Raimundão, gente da gente muito boa. Falar nisso, vamos chamar a Sulamita para que ela possa se apresentar para o nosso público ouvinte. Ela pensou que ela estaria de folga, mas ela não está de folga, então cheguei!
3: Cheguei, Brasil.
1: Essa é a nossa queridíssima, agora a irmã, tá na irmandade agora. Não, tem que tratar com muito carinho, muito zelo, que ela está na irmandade agora. Não pode chamar nome, não pode, tem que ser tudo com cautela, né? Sulamita, um forte abraço, obrigado pela sua parceria aqui na abertura oficial do Pagodão 87. Você e o Raimundão pelo outro lado, já é uma dupla perfeita que nos ajuda sempre com essa sabedoria de vocês aí. Exatamente. A fazer a divulgação e a abertura do Pagodão 87, que é só um sucesso aqui na 87,9. Abraçando aqui a turma lá na Grinesp, tá? O pessoal ligado acompanhando, preparando a boia lá pelo sítio Borboleta, né? E com certeza curtindo o Pagodão 87, a Helena e também a Heloísa Bel. As duas lá curtindo, acompanhando. Já deve estar preparando o almoço, finalizando. Daqui a pouco senta-se à mesa para poder pegar aquela brisa fresquinha lá do sítio lá, que é uma delícia, com certeza. E degustar do melhor almoço da cidade de Benevides, é lá pelo sítio Borboleta. Abraço a vocês e obrigado pelo carinho da audiência. Nosso amigo Ledivaldo lá em São Brás também, da distribuidora do sorveteiro. Abraço a você, Ledivaldo, pelo carinho da sua audiência. Vamos seguindo por aqui. O nosso WhatsApp oficialíssimo é 8050-7115. 8050-7115. É só mandar sua mensagem. Se estiver aniversariando hoje, mande, mas não esqueça do retalho do bolo ou do prato de maniçoba para poder a gente fechar a parceria, tá certo? Então, uma ótima tarde a todos. 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São 13 horas e 17 minutos. Vamos seguindo com a nossa apresentação no Pagodão 87, o melhor do samba e também do pagode para você.

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0: Muito bem, já estamos chegando, já estamos de volta no comando do Pagodão 87. Aqui, Rádio Jovem FM 87,9. 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
0: 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Muito bem, nosso querido Raimundão dando o seu recado, aquele o homem do vozeirão, né? Isso aí estremece tudo, exatamente. Gente da gente muito boa, com certeza parceiro e companheiro aqui do Pagodão 87, das aberturas oficializadas pela Rádio Jovem FM, a sua gestão, a sua direção máxima, Ayrson Serrão Costa, nós autoriza e nós vamos em frente. Aqui abraçando nosso amigo Valdo Souza, o rei da farinha em Benevides. Está lá sentado para lá e para cá vendendo a sua farinha de mandioca, farinha de macaxeira também, farinha de feira e também farinha de farofa. Aqui do lado da Orlete, ali no mercado municipal, o nosso querido Valdo Souza do programa Saudade 87. Ele tem uma parceria agora com ele. É namorado novo, né, rapaz? Não se largam de jeito nenhum. É o Valdo Souza e o Berg Alfaia. Eu queria saber até onde vai essa relação, né, meu irmão? É um casamento? Ou é uma pura amizade? Eu tô meio desconfiado. Esses dois aí na noite, né? Das 20 até as 22 horas, Valdo Souza e Berg Alfaia. Na verdade, dá até pra pensar, boba, ignorância, né? Mas deixa quieto. Valdo Souza, aquele abraço, portanto, aí no Mercado Municipal, do lado da nossa querida Orlete, a Bragantina, vendendo a melhor farinha da cidade de Benevides. A vocês, obrigado pelo carinho da audiência, ali pelo sítio Borboleta. Mais uma vez, mandando aquele abraço para Helena e para Heloísa Bel, ali já preparando, já degustando aquele almoço maravilhoso, preparado com muito carinho e amor. É, exatamente, são duas mulheres que cozinham muito bem e deve ter saído uma boiaca super gostosa, com certeza, com carinho, aquele amor de mãe, não é isso? Então, Heloísa Bel e a nossa querida Helena, um abraço a vocês, obrigado pelo carinho da audiência aí no sítio Borboleta, no bairro da Agrinesp. Nosso amigo, da distribuidora do sorveteiro, tem o Lenivaldo, lá ele é o Lenivaldo, e aqui é o Ledivaldo, eu confundo tudo. Então, Ledivaldo, lá em São Brás, na Travessa Nina Ribeiro, curtindo também o Pagodão 87, através do nosso aplicativo, ele que é parceiro do Wagner Cardoso, na representação na Teoto, distribuidor de sorveteria lá em São Brás. Aquele abraço para vocês aí, todos vocês ligados, nosso amigo Diego lá em Santa Isabel do Pará também, curtindo a nossa apresentação neste final de semana, no sabadão. E amanhã também tem mais show de samba e também show de pagode para você, tá bom? 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Está dado o recado, o nosso WhatsApp para que você possa interagir conosco, é 8050-7115. Está valendo a sua participação, ouvinte ligado, ouvinte entremeado. São 13h39, vamos seguindo com o melhor do samba e também do pagode para você.

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1: Muito bem, já estamos de volta aqui no comando do Pagodão 87, aqui da Rádio Jovem, Rádio Jovem FM 87,9. 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
1: Esse é o popoante popular Raimundão, gente da gente, gente muito boa. Com certeza, agradecendo a todos vocês, agradecendo primeiramente ao Papai do Céu, que nos dá aquela condição, que nos dá aquela capacidade, intelectualmente falando, é verdade, para que a gente possa conduzir esse programa de uma forma tranquila, com muita galhardia, com muito brilho, com muito entusiasmo e romantismo também. É verdade. Esse é o Pagodão 87, na edição deste sábado, e estamos encerrando oficialmente nesse momento, agradecendo a todos vocês, agradecendo aos nossos parceiros, que a Sapataria Conceito, Melhor Conceito em 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Amanhã vamos nos encontrar com muito mais samba e muito mais pagode para você. Fui, valeu!

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1: Na Jovem 2:35.
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5: 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E essa é a minha.

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1: Na Jovem FM, 2h47.
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2: Na Jovem 13,7.
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1: Na Jovem 3 e 17.

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2: Na Jovem FM 3:36.
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1: Na Jovem 3:45.

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6: Na Jovem 4:35.
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2: Na Jovem 5 e 8.
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2: Na Jovem 5:35. 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
1: Na Jovem FM 8:36.
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1: Na Jovem FM, 8:44.

tinha suspirado, tinha beijado o papel devotamente. Era a primeira vez que lhe escreviam aquelas sentimentalidades. O seu orgulho dilatava-se ao calor amoroso que saía delas, como um corpo ressequido que se estira num banho tépido. Sentia um acréscimo de estima por si mesma e parecia-lhe que entrava enfim numa existência superiormente interessante, onde cada hora tinha o seu encanto diferente, cada passo produzia um êxtase.

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